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1: Afri Lover, bom dia, quarta-feira, 3 de junho, e o tapete vermelho já está estendido, porque hoje vamos desfilar juntos no maior red carpet da música aqui do Rádio em Angola. Beethoven Wanga na voz, contigo até às 13 horas, until 1 PM. É numa viagem que cabem clássicos, novidades e algumas das maiores vozes da música mundial. Falando em novidade, há uma das histórias que tem estado a dar muito o que falar no universo pop, é a ascensão meteórica das Cards High, um grupo que conquistou aqui recentemente o prémio Revelação do Ano, Artista Revelação Pop e Melhor Videoclipe nos American Music Awards na edição 2026, um sinal claro de que uma nova geração de estrelas globais está a ganhar espaço na indústria musical. 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Vamos embora, aumenta o volume, porque hoje até às 13 vamos percorrer continentes, gerações, histórias e tudo isso através da música na Afri Rádio 106.1 FM, a melhor playlist da cidade. Uma viagem que começa agora com as músicas que dominam os tops musicais from All Over the World. 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
4: Eu sou Elias Candeeiro.
1: Elias.
4: Sambizang é a banda.
1: Sambila.
4: E eu gostava de ouvir a música do Tupac Shakur.
1: Uau.
4: Com o título Dear Mama.
1: Dear Mama.
4: Afri Rádio, a rádio que mais cresce em audiência.
1: That's what I'm talking about. Vamos embora, aumenta o volume.

0: 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Cath in the Middle, Kiss Daniel aqui com Cath Hodo. Isso aqui é daquelas músicas que chegam devagar, mas acabam por tomar conta da sala inteira. O nigeriano Kiss Daniel volta a mostrar porque é que é das vozes mais consistentes do Afrobeat moderno. É, sem precisar de exageros, somente com a forma como ele impressiona. Apenas ritmo, melodia e uma capacidade rara de criar músicas que ficam na memória. It's like entras num lugar onde ninguém se conhece e de repente uma música consegue pôr toda a gente a se mexer ao mesmo tempo. E há um detalhe interessante nessa faixa. Cath Hodo torna-se um fenómeno muito além das plataformas de streaming. É um com desafios virais, milhões de vídeos e enorme presença nas redes sociais em vários continentes. Prova de que quando a música tem groove, a língua deixa de ser barreira. Kiss Daniel, aqui com Cath na playlist da tua Afri Rádio, edição de quarta-feira, 3 de junho de 2026. 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

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Não me comparo com nadie. Bad Bunny aqui com Monaco. Isso aqui não é uma música sobre dinheiro. É uma música sobre confiança. Sobre chegar num ponto da vida em que deixas de olhar para o lado e medir o teu valor. Porto-riquenho Bad Bunny, uma referência do automobilismo, ela aqui faz uso ao luxo, ao sucesso, para falar da independência e a conquista pessoal. It's like olhares para um caminho que fizeste e perceberes que a única competição que realmente importa é contigo próprio. O videoclipe conta com a participação da lenda da Fórmula 1, Tom Brady, reforçando aqui toda a estética de exclusividade e o alto desempenho que rodeia a música. Talvez por isso Monaco tenha sido recebida como mais do que uma música, mais do que uma é uma afirmação de identidade. É, essa música tem um sample de um clássico de Charles Aznavour, Hier Encore, aqui na sua 106.1 FM Monaco, na playlist da Afri Radio. Vamos embora, saiba que podes nos ouvir na box da Zap, canal 512, e no nosso website afriradio.co.au. Não saia daí, vamos fazer uma curta pausa. É um vapt-vupt. Vou tomar um café e já volto com mais músicas e mais power.

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3: 1-2-1-2, mic check, mic check. Beethoven is back na rádio que mais cresce em audiência. A Free Lover, estamos de volta. Se acabaste de chegar, estás na melhor playlist da cidade. Temos muito mais música a caminho, mais histórias, mais momentos para acompanhar o teu dia. 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Agora, aumenta o volume porque a próxima música já está pronta.
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4: Daqui é o de Quiza Nunes Sebastião, a partir do Kazenga.
3: De Quiza.
4: Eu gostaria de ouvir a música de Chris Brown com a participação de Benny Benassi.
3: Opa.
4: Com o título So Beautiful.
3: Beautiful
4: a rádio,
3: people.
4: A rádio que mais cresce em audiência.
3: Vambora. Chris Breezy, Benny Benassi.

0: 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Take me on a trip, I'd like to go someday. Stell e Kanye West aqui com American Boy. Uma viagem musical entre Londres e Nova York. Uma mistura elegante de soul, R&B e pop com muito estilo. A britânica Stell apresenta-nos uma personagem curiosa. Alguém que sonha querer conhecer novos lugares, mas que no fundo não está interessado no destino, senão na companhia. Exatamente assim. É como fazeres uma viagem inesquecível e perceberes que aquilo que mais te recordas não é o lugar, é a pessoa que estava ao teu lado. American Boy valeu a Stell um Grammy e transformou-se num dos maiores hinos do pop dos anos 2000, ajudando a apresentar a sua música numa audiência global. American Boy, na playlist da tua Afri Rádio, edição de quarta-feira, 3 de junho de 2026. 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
2: Daqui fala o Sérgio Franco.
1: Célio.
2: Vosso ouvinte, gostaria de ouvir a música da Jennifer Dias, Sorry.
1: Sorry.
2: Rádio. Tamo juntos.
1: Vambora.

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Who's to say it's impossible? Jack Johnson aqui com Upside Down. Um convite para voltar a olhar para o mundo com uma curiosidade. Daquelas músicas que nos lembram que crescer não significa deixar de sonhar. O havaiano Jack Johnson escreveu essa canção para a banda sonora do filme Curious George e acabou por criar aqui uma mensagem que fala tanto para crianças como também para adultos. It's like descobrires um caminho novo para casa e escolheres segui-lo só para ver onde é que isso vai dar. E há um detalhe interessante: Upside Down tornou-se uma das músicas mais conhecidas da carreira de Jack Johnson, precisamente porque celebra algo que muita gente perde ao longo do tempo: a capacidade de se maravilhar com as pequenas coisas. Por vezes, a melhor forma de avançar é voltar a ver o mundo com os olhos de uma criança. Upside Down, na playlist da tua Afri Rádio. 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Não saia daí, vamos fazer uma curta pausa. É um vapt-vupt. Vou tomar um café e já volto com mais músicas e mais power.

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3: 1-2-1-2, mic check. Beethoven is back na rádio com mais crescem audiência. 106.1 Afri Lovers, estamos de volta. We are back. Se acabaste de sintonizar, estás na melhor playlist da cidade. Temos muito mais música pelo caminho. 24 ou 24, a melhor programação você ouve aqui. Mais histórias, mais momentos para acompanhar o teu dia. 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
4: Olá, Afri Rádio, daqui a Carmen, fala a partir da Vila Flor. Boa. Gostaria de pedir a música da Força Suprema.
3: Qual?
4: Deixa o clima rolar.
3: Deixa o clima
4: rolar. Afri Rádio, a rádio que mais cresce em audiência.
3: Vamos embora, Carmen, aumenta o volume.

A Free Radio, a melhor playlist da cidade, de Charles XCX, aqui com Billy Eilish na música Guess. Isso aqui é provocação transformada em pop, irreverente, confiante e completamente alinhada com a nova geração. A britânica Charles XCX, ela continua a desafiar aqui as regras pop convencional. Nessa colaboração encontra Billy Eilish, uma parceria perfeita para o caos criativo da música. É como que entras numa sala sem dizer muito e mesmo assim conseguis captar a atenção toda. E há um detalhe interessante. Nessa música, a colaboração com a Charlie XCX, Billie Eilish tornou-se um dos momentos mais comentados da Brat, unindo aqui a artista que, apesar das diferenças, melhor partilha a mesma capacidade de influenciar a cultura pop atual, porque algumas músicas procuram agradar muita gente e outras preferem criar tendências. Guess toca aqui na playlist da tua Afri Rádio em 106.1 FM. Obrigado pela boleia, você que nos ouve no carro.

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2: Daqui fala Silvia Matos Augusto.
1: Silvia.
2: Falando diretamente do Zango.
1: Zango.
2: Gostaria de escutar a música dos BTS com o título Idol.
1: Idol.
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1: Vambora, Bangtan Boys, BTS, Idol.

Free Radio, na melhor playlist da cidade, I'm Out of Love, Set Me Free, Anastácia, aqui com Out of Love. Isso aqui não é só uma música sobre tristeza, é uma música sobre libertação, sobre aquele momento em que alguém decide parar de insistir e voltar a escolher a si próprio. A norte-americana Anastácia entrou nos anos 2000 com uma voz impossível de confundir, misturava pop, soul e uma atitude que rapidamente conquistou o mundo. It's like fechar as portas e quem esteve aberta, no caso, durante muito tempo, e percebes que afinal a liberdade estava do outro lado. E há um detalhe interessante nesse clássico: I'm Out of Love foi o primeiro grande sucesso internacional de Anastácia e continua a ser uma das músicas mais emblemáticas da sua carreira, talvez porque fala de um sentimento que quase toda a gente já viveu, o dia em que deixar ir, deixa de doer e começa a fazer sentido. I'm Out of Love na playlist da tua Afri Rádio. Esta é aquela que toca o que tu queres ouvir, as músicas que dominam os principais tops musicais from all over the world, 24 sobre 24 na 106.1 FM. Não saia daí, vamos fazer uma curta pausa, vou tomar um café e já volto com mais músicas. Atenção que vem aí o No Break.

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6: 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Não, aqui é onde desfilam os grandes nomes da pop, do R&B, do afrobeat, do rock e dos sons que fazem o planeta mexer. 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Beethoven, Wanga na voz, Afri Rádio no comando e tu no melhor lugar da plateia. 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Vamos juntos até às 11 horas. Sempre com as músicas do mundo.
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2: Daqui ao ouvinte Louro Venilson Latom, a partir do Golfo 2.
1: Latom!
2: Gostaria de ouvir a música do Lodjai e Chris Brown, com o título Mona Lisa. 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
1: Vambora, Lodjai e Chris Breezy. Mona

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1: E assim chegamos ao fim de mais uma edição do No Break, uma hora inteira sem interrupções, apenas música, memória e histórias que continuam a atravessar gerações. Obrigado pela companhia, pela sintonia e por fazeres parte dessa viagem aqui ao longo desta hora do dia. Viajamos por diferentes épocas, diferentes emoções e diferentes formas de sentir a música, mas há uma mensagem, a mesma língua, no caso, boa música para fechar. Terminamos aqui essa edição com The Rasmus, aqui com In the Shadow, um hino do rock dos anos 2000 construído sobre o mistério de procura e a vontade de encontrar pelo caminho. It's like caminhar durante uma noite e sem ter respostas, mas com a certeza de que tens de continuar para frente. E antes de me despedir, dê uma nota aqui aos amantes da música eletrónica. Ficamos atentos, fica atento, porque está aí a chegar a um grande evento que vai mexer com os amantes do house music. É exatamente assim, Luanda Sound Beats. Aqui, The Rasmus, a encerrar o No Break desta manhã. Não saia daí, vamos fazer uma curta pausa. É um vapt-vupt. I'll be back with more music.

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1: Afri Lovers, estamos de volta. A passadeira vermelha continua aberta, porque ainda temos dois grandes capítulos para escrever nessa viagem musical até as 13. Beethoven, Wanga na voz, contigo nesta quarta-feira, a percorrer sons, histórias e emoções vindas de quatro cantos do mundo. E falando em música, continua a crescer aqui uma expectativa em torno dos próximos lançamentos, para falar de artistas como Sabrina Carpenter e Tate McRae, duas grandes vozes que ainda têm marcado a nova geração da pop internacional. No mundo em que a indústria continua a apostar nas novas estrelas, sem esquecer os grandes nomes que já conhecemos. 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Vamos embora, aumenta o volume, porque a próxima música está pronta para começar.
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2: Daqui fala-vos Alcina de Jesus.
1: Alcina.
2: Encontro-me no Talatona.
1: Ok.
2: E gostaria que tocassem a música Cubita.
1: Embora.
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1: Fica também connosco.

0: Mafra Rádio, na melhor playlist da cidade. 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É John Mayer aqui com New Light. É sobre recomeçar, sobre encontrar coragem para mostrar aquilo que realmente sentimos. Muito correndo, mesmo correndo, perdão, o risco de ouvir o não. O norte-americano John Mayer troca aqui a melancolia por uma das tuas composições, por uma balada mais, uma sonoridade mais leve, mais descontraída e cheia de otimismo. It's like passares por um tempo à espera do momento perfeito e um dia percebes que o melhor momento é simplesmente agora. O videoclipe de New Light tornou-se viral precisamente pela simplicidade, gravado com efeitos propositadamente exagerados, com um enorme sentido de humor, a mostrar um lado mais descontraído de John Mayer que o público não estava habituado a ver. Por vezes, uma nova luz não muda o caminho, apenas muda a forma como nos vemos. Ouvimos New Light na playlist da tua Afri Rádio. 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
2: Olá, Afri Rádio.
0: Olá.
2: Daqui é a Cristina.
0: Cristina.
2: Fala a partir do Benfica.
0: Ok.
2: Gostaria de ouvir a música de Jungkook, intitulada Mio. 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
0: Vambora, 10,000 miles.

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1: Afri Rádio, a melhor playlist da cidade. Calling, calling, Metro Booming, Swae Lee, Navi, Boogie with the Hoodie, aqui com Calling. Isso aqui não é só uma viagem, é daquelas que o pensamento fala alto e o trânsito fica mesmo lá fora. O produtor norte-americano Metro Booming construiu aqui uma atmosfera profunda, cinematográfica e quase que melancólica, quando as vozes dos convidados acrescentam diferente. A perspectiva é sobre amor, ausência e ligação emocional. It's like receber uma chamada de alguém que não esperavas e perceber que certas pessoas conseguem regressar nos nossos pensamentos sem pedir autorização. E há um detalhe interessante nessa faixa. Calling faz parte da banda sonora do Spider-Man Across the Spider-Verse, um filme que ficou conhecido não apenas pela animação, mas também pela força da sua componente musical. É Calling, estou aqui na playlist da tua Afri Rádio. Esta é a edição de quarta-feira, 3 de junho de 2023. 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Não saia daí, vamos fazer uma curta pausa. Vou tomar um café, já volto com mais músicas e mais power.

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2: Estamos de volta para mais um bloco musical. Afri Lover, se acabaste de chegar, seja bem-vindo à melhor playlist da cidade. Estamos de volta com mais músicas para o melhor ouvinte. 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Por agora, vamos ouvir mais música. A música é o nosso mote.
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3: Chamo-me Sérgio José.
2: Célio.
3: Vivo no Brenda.
2: Boa, Monk.
3: Gostaria de ouvir a música da Katy Perry.
2: Qual?
3: Com o título Dark Horse.
2: Dark Horse.
3: Afri Rádio.
2: Uh-huh.
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2: That's
3: em
2: what I'm talking about.

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Afri Rádio, a melhor playlist da cidade. É, ouvimos aqui Dance, Dance, Dance. Isso é Dance Fit, Caiga o DNSA. Isso aqui é um puro otimismo em forma de música, uma canção feita para esquecer preocupações e lembrar que, por vezes, a melhor decisão é simplesmente aproveitar o momento. O norueguês Caigo mantém aqui a assinatura tropical, a mesma que o tornou conhecido pelo mundo todo, enquanto DNCE acrescenta aqui a energia, a leveza e um refrão impossível de ignorar. It's like entrar e ter um dia difícil e de repente aparecer aquela música que muda completamente o teu estado de espírito e de repente aqui uma coisa que desperta a atenção. Dance Fit juntou aqui dois universos muito diferentes, muito distintos: a eletrônica melódica de Caigo e a irreverência de pop de dance DNCE, assim está correto, criando aqui aquela atmosfera de músicas que parecem ter sido feitas para o verão. Dance Fit na playlist da tua Afri Rádio, edição de quarta-feira, 3 de junho de 2026.

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2: Eu sou Johnny Mane, gostaria Johnny de escutar Manes. A música do Jojo and Casey, All My Life.
1: All My Life.
2: Play Jojo and Casey, All My Life.
1: Vambora!

0: A Free Rádio 106.1 FM, a rádio que mais cresce em audiência. E foi assim, Meghan Trainor com Mother, uma música que nos lembra que confiança não é fazer mais barulho, é saber exatamente quem somos e com essa energia positiva chegamos ao fim de mais uma manhã juntos. Obrigado pela tua companhia, pela sintonia e por fazeres parte dessa viagem musical aqui na rádio que mais cresce em audiência. Agora a cabine tem novo dono, tem nova dona. É, Silvia Romero já está aqui dentro. Silvia, como é que tu estás?
1: Olá, já viste essa música?
0: Nada.
1: Os melhores kuduros chineses de Angola. Ninja. Eu comecei assim, entrada kuduro chinês aqui na rádio mais fixe de todo o universo. E servi teve aqui aquecer a tua manhã fantástica de quarta-feira. Eu vou dar continuidade com boas músicas, é claro, também. Com bons pedidos musicais, então stay tuned with the best radio station.
0: Então, pronta para hoje?
1: Meu nobre, tal como dizia o meu pai Bruce Lee, ninja, tu nasceste preparada. Isso mesmo, eu nasci preparada e hoje preparo-te porque às 15 horas, aquela viagem fantástica diretamente dos combatentes, brincadeira, diretamente dos anos 92.000, o voo da Free Radio. E às 17 horas, o Mix FM com o DJ Paulo Alves and the Mix. Para citar os speakers, Dance Lovers, Mix FM. E às 18 horas, George Sky, El Último Red Eye. E a festa vai continuar. A música aqui não pode parar. Se a música parar, todo mundo para de respirar. E assim não dá, não é?
0: O que seria da vida do homem sem a música?
1: É, olha, e tudo é som, vibração, tudo, o universo vibra. Então nós estamos aqui para vibrar no positivo, com energia leve, positividade, otimista, autenticidade e muita fé e esperança que nós somos os vencedores de todo Mortal Kombat, né?
0: Tipo, conheço Mortal Kombat.
1: Oh, Shinnok, Quan Chi, Kitana, Sonya. Me ofendeste, ofendeste a minha mãe, Mr. B. Sai já, vai já embora. Oh, que isso?
0: Toquei onde dói mais. Bom, meus amigos, então esta foi mais uma edição daqui de música na Afri Rádio, a rádio que mais cresce em audiência. 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
0: Exatamente assim. Bom, vou fazer aqui um ponto parágrafo, mas amanhã estou de volta às 7 da matina. Meu nome é Beethoven Wang. Estarei de volta aqui para mais um show de música logo de manhã para cumprimentar-te e começarmos o dia em grande com o melhor da música mundial. Até lá, na companhia da Afri Rádio.
1: Boas músicas!
0: Agora o show é com ela, Grim Ninja, filha de Bruce Lee, a sobrinha do Michael Jackson, prima da Shakira.

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2: Chuchu, ninjo e ninja, a ninja já está on. Bora continuar a mega festa. Let's go, go, go. 106.1. What's up? Afri Rádio. Meu ninja, minha ninja, oh, sometimes. Eu ouço Afri Rádio, não sometimes, not always. Ninja, ninja, boa tarde. Daqui fala a Silvia Romero, aka The Green Ninja, a filha de Bruce Lee. A sobrinha de Michael Jackson, a prima da Shakira, lolalalala, e também a prima do Scorpion, get over here, aqui pronta para aquecer, para animar, para causar mais adrenalina na nave mais 106.1 FM. Então, estás na rádio certa, a rádio mais fixe de toda a galáxia, a rádio mais brutal de todos os tempos. Então, prepara-te para a chuva de músicas nacionais e internacionais com aquela energia ultra mega fantástica. Porque tu mereces, né? Eu mereço. Nós merecemos ouvir as melhores músicas daqui deste universo fantástico, né? Da terra da música, Holândia. E também... sabes o que é fixe? É seguires a nossa rede social do Facebook e Instagram, então não deves ficar para trás. Vamos aumentar a família, vamos aquecer a cena, vamos aumentar o universo ninja das músicas. E pronto, e agora já está. E agora vamos continuar a festa. Go, go!
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2: I feel good, na-na-na-na-na-na-na. Ei, chuta teu pedido, na-na-na-na-na-na. Canta com vida, canta com alegria, canta com a ninja, bora!
3: Olá, eu sou Arão Pires.
2: Oi, Arão.
3: Falo a partir do Camama.
2: Vizinho.
3: Quero ouvir a música do Michael Jackson, Remember the Time, 106.1, a rádio que mais cresce em audiência.
2: Valeu, Arão.

0: a ninja Vitor Clay com um grande hit, O Sol, Oh Sol. Vê se não esquece do meu pedido musical. Preciso de ouvir aqui, Oh Sol. Vê lá, meu ninja, chutaste o teu pedido. Eu tô aqui fazendo um remix. O Ninja e Ninja Animação, boa, fantástica, aqui na rádio mais altamente de todo o universo, de toda a galáxia musical. Então, dia 3 de junho, estás aí, está a passar. 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
0: No matter what I do, chuta já teu pedido. No matter what I do, chuta já teu pedido. Bora, Marinji Ninja!
3: Daqui fala Clemente dos Santos,
0: Clemente,
3: a partir do Sambila.
0: Vizinho.
3: Desejo ouvir a música Daylight, Mavon Fire, a Ferrari, a rádio que mais crazy. Onde é?

Kachim, meu ninja, minha ninja, Golden aqui na 106.fm. Esse grande hit, ai meu Deus, que delícia. E sabias que fez parte da trilha sonora do grande filme K-Pop Demon Hunters? Sim. E quem assistiu sabe, né? Estou a falar da Rumi, da Zoe e da Mira. E depois elas cantam essa música para invocar o Golden Honeymoon. Foi um estrondo. Eu amo K-Pop, eu amo essas músicas, eu amo o boneco, eu amo o filme, então... Yeah, eu sou uma autêntica totó, mas prontos, ninja e ninja, quarta-feira é assim, descontraída, descontração, leveza, animação, na melhor estação, ou sempre a rimar, eu não sei, atenção, atenção, rappers, que eu vou-vos tirar da parada, atenção, atenção, atenção. 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Go, go, go! Calma, calma, eu disse go, go, mas não estou a ir embora. Então, stay tuned, uma curtíssima pausa e já estaremos de volta com mais músicas. Angola number one, let's go, let's go. Green Ninja, woohoo! 106.1, yeah, yeah, yeah.

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2: Lola, lola, lola. Ninja e Ninja, já estamos de volta. A prima da Shakira voltou. E que bom, Ninjo e Ninja, que bom! Ah, pois é, eu voltei com mais energia, mais música, mais adrenalina na melhor sintonia. E hoje é assim, quarta-feira, meio campo. É metade de boa semana, metade de final de semana. Final de semana também é boa semana, mas pronto. Os mais atentos entenderam, o mais atento sabe do que eu estou a dizer. E aí, meu super nobre, minha super nobre, ai, ai, ai. Tu que estás fora de Angola, mas continuas a curtir a Free Rádio. Primeiramente, oh, tu tens bom gosto. Segundamente, seja o nosso modelo internacional, envia um áudio para o nosso WhatsApp dizendo o teu nome, de qual parte do mundo estás a ouvir a Free Rádio. E manda location, send me your location, send me your location. E pronto, assim vamos averiguar a veracidade dos factos e de outra hora poderás ouvir a tua voz na nossa programação. Isso mesmo. E aí, meu indivíduo e minha indivídua, está a colher ou não está? Vamos meter mais lenha na fogueira, mais pepperoni na programação. Tal como diz Alcione. E passione com rima com calzone.
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1: Eu sou fixe, tu és fixe, essa rádio é muito fixe e chuta já o teu pedido super fixe para tornarmos tudo mais fixe. 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
2: Coreia é a banda.
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1: Oh, yeah.
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0: on the floor, simplesmente a rezar a nossa pista de dança aqui nessa quarta-feira fantástica na 106.1 FM. Acabamos de curtir J-Lo, nossa Jennifer Lopez e Pitbull aqui in the house. Sim, senhora, simplesmente amazing. Essa música foi lançada no dia 8 de fevereiro de 2011 e faz parte do álbum de J-Lo intitulado Love. Love, love, love, love, love. Olha, mas sabias que essa música foi usada a sample de uma música de uma lambada antiga que chorando se foi, me fez chorar. Yeah. Os mais atentos, os mais antigos, tal como eu, sabem, eu sou antiga, sim, senhora. Eu estou desde os primórdios da terra. Ah, pois é. Tá cuidado, né? Eu sei. Então vamos aquecer a cena. Vamos ouvir agora mais um pedido musical. Quarta-feira, ninguém fica para trás. A festa é assim, sou na 106.1 FM.
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1: Primeiro eu canto aqui, depois eu canto ali. O quê? Se precisas de um pedido, chama por mim. 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
2: Onde é que fala o Rádio 20? Ladislau Jolomba.
1: Yo, yo, nega.
2: E Colibengo, Zango 3 é a banda.
1: Vizinho.
2: Gostaria de ouvir a música de Ciara, One Two Step.
1: E...
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Não.

0: Ai, ninja, ninja, acabamos de curtir o grande hit Chico de Luísa Sons. Este grande hit lançado no dia 29 de agosto de 2023. E sabias que foi uma dedicatória ao ex-namorado dela? Que na altura, quando ela lançou a música, eram namorados, né? O Chico Moedas. Só que depois de um tempo, acho que depois de 3 meses, a relação Expumou, oh no, bombom molhou. Então pronto, coitada, mas enfim, acontece. Mas eu entendo ela, é que eu e a Luísa somos do mesmo signo, estás a ver? Então nós, cancerianas, amamos muito, nos entregamos de corpo e alma. Ai, só que nem sempre dá certo. E ninja ninja, então não sai daí, porque vem aí o Balda Free Radio com os melhores hits musicais dos anos 90 e 2000. Então, com os grandes clássicos, estamos a falar de R. Kelly, Madonna, Britney Spears. Uma viagem altamente fixe na rádio que mais cresce a audiência. Então não sai daí, aguenta o coração, aguenta lá os cavalos, já estaremos de volta. Bora! Enquanto isso, beba água, faz bem para a saúde, hidrate-se, bora, bora, até já. Let's go. Aham,
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2: 3, 2, 1, atenção, atenção, passageiro e passageira. Vai começar a nossa viagem para o mundo da música, diretamente dos anos 90 e 2000. Então, aperta o cinto de segurança, porque a viagem será intensa, fantástica, altamente brutal, tal como tu e eu, tal como a Free Rádio, tal como as músicas, tal como os cantores que vão tocar aqui, tal como a sensação que estamos a sentir aqui, tal como tudo que estás a respirar agora, aqui. Ninja Ninja, o baú já está on! E a edição de hoje está simplesmente fantástica. Teremos aqui grandes ícones da música. Então já sabes, estás na sintonia certa para a edição certa da tua.

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Ai, meu Deus. Acabamos de curtir o grande hit I Knew I Loved You. Oh, my gosh. Savage Garden, aqui na 106.1 FM. Com este grande hit lançado em 1999. E estás a ver, essa música fala sobre conhecer alguém que logo a primeira vez que o viste disse: oh, ele. E eres tu, o homem e a mulher da minha vida. E agora estamos aqui a curtir boas músicas e essa viagem é fantástica, altamente incrível, aqui na Free Rádio 106.1 FM. E aí, meu super ninja, minha super ninja, o baú só é baú quando estás aqui, estás a ver, a ouvir e a participar. Então, tu que ainda não participaste, não enviaste teu pedido musical, envia agora um áudio para o nosso WhatsApp dizendo o teu nome, o teu bairro e a música que gostarias de ouvir aqui. E pronto, deixa o resto com a Ninja. Eu vou tocar aqui, é claro, com muito gosto, com muito amor e muito carinho. Falando em amor e carinho, vamos ouvir o pedido? Bora!

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1: I feel good. Ei, chuta teu pedido. Sangra na batida e canta com a ninja na melhor sintonia.
2: A rádio 106.1, a melhor rádio de Luanda.
1: Ah, pois
2: eu
1: é.
2: Eu gostava de ouvir a música dos Coldplay, Yellow. Muito obrigado. Um grande abraço a todos.
1: Oh, estamos

0: Scared Me Tonight, aqui na 106.fm Mojo in the House, a encerrar a nossa edição de hoje, quarta-feira, dia 3 de junho de 2026, com grandes clássicos dos anos 90 e 2000. Foi uma hora, oh yeah, altamente fixe, oh yeah, super fantastique. Lembrando que às 22 horas terá a reposição de hoje, então, se perdeste alguma música, chegaste assim no final e gostarias de ouvir Again, Again, Again, às 22 horas terá a reposição da edição de hoje. E amanhã, baú, às 15 horas estará de volta, é claro, com os grandes hits musicais daquele tempo, não tão longe e não tão perto, e tu podes participar na nossa programação. Só enviares um áudio dizendo assim: Olá, Free Rádio, eu sou a Ana, eu vivo na Maianga e gostaria de ouvir a música de Britney Spears. E no final, LG Life is Good. E aí? E o número é 942-197-106, 942-197-106. Go, go, go, go, go, go, go. Mas a festa não acabou, calma, calma, que eu volto já já com fantástico Top Hits. Então, até já, um até já. Let's go, let's go. Aham, no seu
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0: É isso mesmo, Yaming, isso mesmo, entendeste? Oh my gosh. Yeah, I speak Chinese sometimes, but o meu forte é português. Falar português. E aí, mas também agora vou falar italiano. Attenzione, attenzione, que hoje é daqui a nada. 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
0: Lá no Quimbo, quando a gente convivia, o pai me ensinou todo o respeito. Pra entrar na rádio, olha aí a produção, dá licença, dá licença.
3: Seleciono Manu é meu nome.
0: Oi.
3: E gostaria de ouvir a música de Central C e Lil Baby.
0: Ih, Banfoband. Oh, yeah.
3: Aqui rádio 106.1, a rádio que mais cresce em audiência.
0: Valeu, Celestino. Let's go.
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0: The Town Red de Doja Cat, a nossa querida baixinha rebelde, aqui na 106.1 FM. Ela lançou esse hit em 2023 e faz parte do grande álbum e polémico, mais polémico dela até agora. Atenção, até agora é esse, o Scarlett. E ela diz essa música sobre... Na altura estava a ter boatos, ah não, ela fez um pacto, sei lá, coisas do género, está com o mal. Então ela disse, não é bem assim, mas eu vou pintar a cidade de vermelho, pum, que é bom. Ela foi lá e fez, bom, bom, bom. Epa, atenção, cada um com seus pensamentos. E eu agora tenho um pensamento fantástico para te dar, uma dica boa de amigo de amiga, então... Senta aqui, minha bossa. Então, estamos no meio do ano e tu não anunciaste o teu negócio aqui na Free Rádio ainda. Tens que caminhar diferente. Pá, 2026 é uma altura de crescimento, então. 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Go.
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0: 942-197-106. 942-197-106. Capricha no pedido e deixa o resto com a tua mana ninja. Bora.
2: Aqui fala o Ivan Félix, a partir de Luanda, Viana,
0: oi.
2: Vila de Viana.
0: Vizinho.
2: Eu gostaria de ouvir a música da banda Wake the Moon, com o tema Shut Up and Dance to Me.
0: Fixe.
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0: Bora,

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Gratidão e abundância, meu Pai. A Ti que entrego tudo nesta jornada de hoje. Assim eu não estou a sair de casa.

0: Pijama Live de Celine Dion aqui na 106.fm. Este grande hit lançado em agosto de 2002. E sabias que fez parte da trilha sonora do grande filme Stuart Little? Sabia daquele do ratinho que é adotado no orfanato? Quer dizer, vão no orfanato procurar criança para adotar e adotam um rato. Mas isso tem sido... Não sei... Ninja, é com essa música que eu vou bazar. Sim, eu vou tirar o pé, vou entregar o meu bastão ao DJ Paulo Alves para mais uma edição do Mix FM aqui na 106.fm, a maior instituição de house music em Angola, com parceria da rádio que mais cresce em audiência. E depois teremos cá Jorge Sky, o último Jedi, o nosso companheiro de regresso a casa, né? E a festa vai continuar. E a festa também continua no nosso Facebook e Instagram. Então bora pesquisar para a Free Rádio 106.1 e arriba, vamos na fiesta, arriba, arriba, muchachos e muchachas. Silvia Romarina House, fora da house, até já. E tal como diz o meu ex-vizinho Arnold Schwarzenegger, I'll be back. Hasta la mañana, babies. Wow! Silvia Romarina House, fora da house, bye bye, beijinhos, boas músicas e house music, keep on rocking. Wow! Angola number one, let's go.
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No ar, Agitário Speakers e Dance Lovers Mix FM. Edição de quarta-feira. Eu sou Paulo Alves e estarei nas misturas de apresentação. Começamos a nossa edição com o BPM, o sabor da promo Natura da KPFC. Mês de junho. Dia 13 teremos o Luanda Sound Beats. Shopping Avenida a partir das 17 horas. Abertura 2 com Get Over It, Non Grata Remix. Aqui uma nova roupagem da música de Bussi. Lançamento Madoras in the House. Na edição de hoje vamos rodar algumas novidades. Fiquem ligados, curtam House Music, keep on rocking.

edição do quarta-feira do Mix FM. Primeira parte com algumas novidades. Abertura de Get Over It, de Boosie, Non Grata, Remix. Nova roupagem desta grande música da sul-africana, Boosie. Depois tivemos dos portugueses, Pipa e Decompose. What We Are. Também tivemos aqui Kyle, Stefano Ranieri Remix, original de Sully e Daziz, Ukufila, Kususa, Pierre Johnson featuring Dizu. Este é Cura, do brasileiro Mans, Baca e Birimbau. Já a seguir, Liquid Lights, é de Aina e David Mayer. Aina, que é o nosso convidado para o Luanda Sound Beats, 13 de junho,

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E em alguns locais físicos. 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

edição do quarta-feira do Mix FM. Que é rodar em músicas lançadas na última semana. E algumas que ainda nem saíram, chegaram para o Mix FM via InFlight. Este é Mifula, de Ungido. Abertura da segunda parte de hoje com Liquid Light. 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Hoje é tudo aqui a partir da 106.1 em afriradio.co.au. Eu volto na sexta. Mas atenção, amanhã temos a edição de quinta-feira do Mix FM. Continuem ligados à Afriradio 106.1, a rádio que mais cresce em audiência. Terminamos mais uma edição com aquela vontade de ir a KFC. Comer um Natura da KFC. Um grande abraço, fiquem bem, fiquem com George Sky. Eu volto na sexta. Até lá, House Music Keep on Rocking.

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1: Ladies and gentlemen, buenas noches, boa noite, sejam bem-vindos à melhor rádio de sempre, à Afri Rádio 106.1 FM, a rádio que mais cresce em audiência. Está no ar o vosso Jedi, Mr. Jorge Sky, para curtir com vocês esta quarta-feira inacreditável, incrível, depois de aproveitarmos uma viagem sonora com DJ Paulo Alves in the mix. Agora a responsabilidade musical é minha. E tu já sabes que é sempre bem divertido estar na companhia do Jedi aqui, hein? Porque eu venho com o poder da força, com o poder da boa música de várias galáxias para os melhores ouvintes do mundo. Isso mesmo, hein? 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Agora, sem mais delongas, vamos para o que é bom na melhor rádio. Vamos de pedido musical.

0: 6, diz o teu nome e de onde estás a falar. Pede a tua música e no final diz LG, Life's Good.
1: É isso aí, campeão. Life is always good quando estás sintonizado à melhor rádio. 106.1 FM. Pede a tua música e nós vamos tocar o que tu queres ouvir. Bora.
2: Daqui é Nadine, fala Nadine. Partida Praia do Bispo. Uhum. Gostaria de ouvir a música I Wanna Be Slaver, yes, dos Maneskin, a Free Rádio, a rádio que mais cresce
1: em audiência. Pediu, está pedida, não podes despedir. Esta música é para ti.

0: Então, curtiste este grande som? A bar song! Everybody at the bar getting tipsy! What a song! Chabuzi! Aqui na tua Afri Rádio 106.1 FM, the best radio station of the world! Brincadeiras à parte, meu amigão! Bora, vamos curtir a boa vibe da melhor rádio com mais um pedido musical daqui a pouquinho, hein? Porque primeiro eu quero garantir que tu acompanhas a nossa programação em qualquer parte do mundo através do nosso website afriradio.co.ao. Este é o nosso website e se és empresário também temos muitas informações por lá. Então visita, mais uma vez, o nosso website é afriradio.co.ao. Lembrando que também estamos no canal 512 da Zap. 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Agora sim, vamos curtir o nosso pedido musical.
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0: Pede o teu hit no WhatsApp. Pede o teu hit, bora lá. Manda já o teu áudio que aqui o teu Jedi está à espera. E diz no final LG, life is good.
3: Aqui falou Vasco Mateus.
0: Boa.
3: Vamos produzir a banda. Gostaria de ouvir a música de Gabe James, Always. 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
0: Tu sabes das coisas, amigão. Tu estudaste, né? Vamos

JB, aqui na melhor rádio de sempre, a Free Radio 106.1 FM. E de uma galáxia muito, muito longe, diretamente de Tatooine, um planeta onde só existe boa vibe, hein? Agora só existe muita poeira por lá. Brincadeiras à parte, brincadeiras à parte. Eu vim para dar-vos boas energias. E é com esta boa energia que nós encerramos a primeira hora do nosso Top Hits. E claro, meu amigão, claro, minha amiga, que é com boa música. Foi JB na música Sorry, Justin Bieber, que está de álbum novo, hein? Atenção à jogada. E as novidades? Tu ficas mais próximo de todas as novidades seguindo as nossas redes sociais, Instagram e Facebook, a Free Rádio 106.1 FM. É o mesmo nome no Insta e no Face. E já sabes que o nosso website está on. E é 24 horas por dia com a melhor programação em qualquer parte do mundo. A tua Free Rádio não tem fronteiras. Agora vamos fazer aquela pausa muito rápida. Já voltamos com os melhores hits na melhor rádio de sempre. Não saias daí, amigão. The music!

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5: Chegou aquela hora pela qual toda a gente esperava. É hora de quê? Do No Break! Desculpem, eu empolguei-me um pouquinho e alonguei demais. Normalmente eu alongo assim no finalzinho de semana, que são 2 horas de música, mas hoje vocês têm que entender que o vosso Jedi está muito bem disposto. Vamos curtir o No Break, 1 hora de música sem parar aqui na tua estação de rádio favorita, e tem mais. Nós começamos com aquela música que tu gostas, então manda já o teu áudio para o nosso WhatsApp 942-197-106. Este é o melhor WhatsApp do mundo. Tu pedes e nós tocamos. Então não vai, envia o teu pedido musical. Diz o teu nome, de onde nos falas e qual é a música que queres ouvir. E diz no final LG Life is Good.
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5: É como eu disse, este é o nosso WhatsApp e está on para ti. Então, pede o teu hit no WhatsApp, pede o teu hit no WhatsApp. Do que é que estás à espera? Não há limites para os melhores ouvintes.
7: Chamo-me Batista Adriano, Rocha Pinto, a banda, cantor, edição, título da música, Perfect, Afri Rádio, o rádio que mais cresce em audiência.
5: Tu sabes das coisas.

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1: Yes, sir! E terminamos assim o No Break. Uma hora de música sem parar aqui na tua AFI Rádio 106.1 FM. E foi com esta música que toda a gente adora, Lose Control, de Teddy Swims, aqui na tua AFI Rádio 106.1 FM. E para quem não sabe, eu participei aí desta música na data de lançamento. Hein? Teddy Swims ligou para mim e disse: Sky, me diz aí, quando é que achas que eu devo lançar esta música? Eu disse: olha, estamos no ano 2023, né, Teddy? Então, lança no dia 23 do ano 6, do mês 6, hein, que é junho, de 2023. Vai ser uma combinação perfeita, hein? E ele ouviu a voz da razão e me disse ainda: May the Force be with you, Jedi. Brincadeiras à parte, só sei que esta música é boa demais, hein? Então, terminamos o No Break, mas não terminou a nossa boa vibe. Portanto, continua aí e vamos aproveitar a boa vibe depois dos nossos comerciais. Já voltamos com mais músicas. Não desgrudes do teu rádio. Stay tuned with the best radio station. And forget the rest. Oh yeah!
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2: Yes, sir! O vosso Jedi está de volta e, como disse Dua Lipa, the training season is over. Now it's time for the real party, so stay tuned with the best and forget the rest. Não desgrudes do teu rádio, vamos aproveitar a magia da melhor rádio, porque isso com certeza só acontece aqui. E sabes porquê que acontece? Porque tu estás do outro lado a dar-nos o calor da tua audiência, hein? Então não saias daí, continua a aproveitar e a curtir esta boa vibe com o teu Jedi, o amigo da vizinhança, hein? Mr. Jorge Sky, from a galaxy far, far away, especialmente para curtir contigo o Boda, grande Boda, let's go! 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
2: Bora lá, campeão! 942-197-106. Este é o melhor WhatsApp do mundo. Não há limites, porque podes pedir quantas músicas quiseres.
3: Daqui fala Luz Ayadio, a partir do Sambila. Desejo ouvir a música de Chris Brown, Beautiful People, LG, Life is Good.
2: Beautiful!

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1: Yes, sir! E acabamos de ouvir Benson Boone com esta música fantástica, Beautiful Things, hein? Música boa demais do nosso menino acrobático, hein? Ele que gosta de dar uns mortais assim no show, hein? Gosta também de patinar, hein? Benson Boone é acrobático demais, hein? Descolado, descolado, isso sim. Bem, vamos continuar a fazer a festa. Vamos continuar a curtir boa música, agora vamos curtir mais um pedido musical. 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Isso mesmo, então, se estás de viagem marcada e já começas a ficar triste achando que vais estar longe da melhor rádio, nananina não, meu amigão, nós estamos em afriradio.co.au, sem fronteiras, de África à Antártida.
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1: 942-197-106. Este é o nosso WhatsApp. Manda já o teu áudio que eu estou à espera. Let's go!
3: Olá, obrigado. Daqui falando todos essa moça. Gostaria de pedir a música de Justin Bieber com o título Intention. 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

música. Várias queixas. O cidadão é teimoso, hein? Ele diz várias queixas de você, mas mesmo assim, no final da música, ele diz: quer ser o namorado. Já tem várias queixas e quer ser o namorado. Ah. Vamos falar de coisas boas, que é melhor, que é melhor. Brincadeiras à parte, vamos falar das nossas redes sociais, onde estão todas as nossas novidades e tu podes interagir connosco. Então, do que é que estás à espera? Corre agora mesmo para o Instagram e para o Facebook e compartilha o nosso conteúdo. Deixa o teu likezão, porque nós estamos à espera. Deixa aquele likezão que nós adoramos. E também, quando estiveres a ouvir a nossa programação, podes fazer um vídeo e postar no teu story e identificar a Afri Rádio, hein? 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E assim nós terminamos mais um bloco do nosso Top Hits. Já voltamos com mais músicas depois dos

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2: Ladies and gentlemen, from a galaxy far, far away, o vosso Jedi já está de volta com a melhor música. Aonde? Na melhor rádio! Bem, bem, bem, estamos a aproximar-nos do finalzinho da nossa programação, mas nem tudo é tão triste, hein? Há sempre tempo para aproveitarmos esta viagem musical aqui na melhor rádio de sempre, a Free Rádio 106.1 FM, com o teu comandante sonoro de uma galáxia muito, muito longe. Então, não, Maia, continua aí, vamos curtir música boa nesta rádio que, já sabes, é inacreditável e incrível. So, let's go!
0: 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Diz o teu nome e de onde estás a falar. Pede a tua música e no final diz LG, Life's Good.
2: É isso aí, este é o nosso WhatsApp e já sabes, eu não me canso de repetir, o melhor WhatsApp do mundo para os melhores ouvintes do mundo. Não há limites porque pedes quantas músicas quiseres, bora!
3: Olá, Free Rádio, fala para vocês o Ernesto e gostaria de ouvir a música de Black Eyed Peas, I Got a Feeling. 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
2: Bora, tu sabes das coisas, tu sabes das coisas, né?

Bye bye, chegou aquela hora de dizermos goodbye, tipo James Blunt, hein? Tchau, tchau, mas nem tudo é tão triste e a música nunca para aqui na melhor estação de rádio. Então, não saias daí, mantenha-te na sintonia perfeita se quiseres continuar a curtir boa música, hein? Então não, Maia, já? E lembra-te de fazeres o teu pedido musical, porque amanhã eu estarei aqui e quero ouvir a tua voz nesta programação. Ai, ai, ai, hein? Então, bora lá, 942-197-106. Lembrando que só valem áudios, já? Não manda uma mensagem de texto, manda o teu áudio para o nosso WhatsApp. E se és empresário, deixa-me falar diretamente contigo. 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E agora eu vou tirar o...

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1: 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Dia 13 de junho, sábado, o Shopping Avenida do Morro Bento vai tremer a partir das 17 horas. 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